0: Alô, terceiro Frank, uma saída tradicional de feio, na 3, vem pra cá.
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0: 1994,
1: Lima Alfa 13, 1-2-7, es un computador, será bombolado.
0: Lima Alfa 1-3, 28, 5, computador, será bombolado.

0: programa já é aproximado de CT1, na hora de vir. Deixa, deixa, deixa, deixa.
1: Aproximado
0: de CT1, abro o número 6, está na roda. Vou aproximado de CT1, senhora, confirmar a autorização do programa que era autorizado?
1: 050 hasta Palomar y posterior 320 hasta Junín.
0: Pero Palomar y posterior 350.

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2: Atenção, remolque em sentido, porque nós não teremos esta rola, que leva a transporte.
1: 130 grados, 15 nudos, máxima de 20, despegando 1-3.
3: La colega de la 10, parte esa posición, se lo confirma.
4: Sí, afirma, sí, pero...
5: Vamos reduciendo para 1-7-0-9-2.
1: Recibido.